0: 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Muito obrigado.
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nível de coragem para viver o novo de Deus. Você precisa de coragem para viver novas coisas. Muitas pessoas desejam ser muitas coisas, mas não mudam o que fazem todos os dias. Ei, se todos nós acreditássemos no potencial que nós fomos presenteados por Deus e fizéssemos alguma coisa, a maioria...

acredite, se prepare, tenha iniciativa, mas no fim, mantenha o caráter. Você tem que usar tudo para viver o seu destino profético, para viver algo novo. Você precisa buscar onde é que o meu potencial destrava, onde é que o meu potencial explode. Acha! Você tem que parar de dar desculpas pra você. Você precisa achar aonde você brilha, porque Deus te fez pra brilhar em algo. Você crê que Deus te fez pra brilhar em algo? Deus já te descobriu. Foi Ele que colocou dons e talentos em você. Ei, olhe pra dentro de si. Eu queria que você conseguisse ver uma foto do potencial intacto que existe dentro de você. Você é filho, filha de Deus. Quando Deus nos fez, Ele sonhou com a gente. Ele depositou em nós tantas coisas que nós mesmos não somos capazes de entender, mas precisamos crer. Deus colocou sementes de grandeza dentro de você. Tudo o que você precisa para viver o seu destino profético já está em você. Tem gente que fica esperando, esperando chegar no sonho, esperando chegar no propósito, esperando receber do céu. Eu preciso te dizer, você precisa ter coragem para viver o novo. Você tem que fazer um propósito, você tem que dizer, eu vou viver, eu vou dar o meu melhor, eu vou

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1: E o quê?
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Jesus. Eu quero ouvir a tua voz, Pai. Então, por favor, me guia para que eu nunca te trate com indiferença. Eu quero realmente te conhecer.

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